0: lá e traumatizou. Pronto, descobrimos como o inseguro nasce.
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0: 就开放了。
1: Vem comigo assim, ó.

0: Lindo!
1: Tu brito, eu amo essa música, velho.
2: Essa é boa demais, né, velho?
1: É uma pedrada,
2: velho. Você tá maluco, velho?

0: logo, meu barril. Segura a tarde.
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0: Muito obrigado, meu irmão. Muito obrigado. Que honra, que honra.
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0: Fumei uma marianga aí pra galera ver, meu filho. Estoura!
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2: Essa vai pro meu pai aí, João, minha mãe Lúcia. Aquele abraço aí, e pra toda a galera que curte esse salinho aí. Deixa eu falar.

0: ao Senhor e carreta Pitbull. Ama Santa Transformes. RG Paredão. Carreta.
1: Olha só.

0: essa doce Missy seria perfeito.
1: Jaguez!
2: Sorriso Maroto, muito barulho, São Paulo!
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0: Salve,
1: salve, salve, salve,
0: salve, salve, salve,
1: valeu,
0: ganhou! Valeu, Murilo! Delícia, cara, tem que respeitar. Que isso? Moda boa, que moda boa. Que moda boa.
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0: Thiago Albuquerque, the best of DJ.
1: Sensacional. Quem gostou faz barulho aí, bebezada. Muito bom.
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1: E o Chancedez, o Morado de Uibaí, estourado.

0: Obrigado.
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1: Aí é música, meu amigo.
2: Por isso que você acaba com eles, né?
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0: Muito obrigado, galera!
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0: Obrigado!
1: Valeu!
0: Tamo junto, um beijo no coração de vocês.
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1: Tarcísio Acordeon, que honra, meu irmão. Meu parceiro, meu irmão, Cartilove, parabéns, meu irmão.
2: Muito obrigado, irmão.

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1: Faz barulho pra Tarcísio, maravilhoso, gente.
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0: Simone Regis!
1: Quero Manu!
0: Chamado!
1: Tchau, gente! Obrigada!
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1: Vocês precisam admitir alguma coisa.

0: demorei pra chegar, mas cheguei. É Ronaldinho e Cata, hein?
1: Esquece!
0: É Ronaldinho e Cata, só curtindo o rolê aleatório.
1: Vambora, vai! Vou te mostrar.

0: Guilherme Benuto!
1: Muito obrigado!
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0: Gianluca.
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1: Tarcísio Acordeon, que honra, meu irmão.
2: Meu parceiro, meu irmão, Cartilove, parabéns, irmão.
1: Muito obrigado, irmão.

0: salva de palmas, meu Cartilove. 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
1: Faz barulho pra Tarcísio, maravilhoso, gente.
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0: Mil adjetivos pra chamar até de madrugada hoje, viu?
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0: Com a salva de palmas pra você.
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0: Gustavo Mioto, senhoras e senhores.
1: Murilo Ruf, senhoras e senhores.
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0: Mil adjetivos para clamar até de madrugada hoje, viu?
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3: Elis Just, na sua versão Cowgirl.

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1: Luciano Alves e Acato, misturando o pagode com o sertanejo por todos os bares do Brasil.
2: A mistura mais gostosa do Brasil, Acato e Amanda Alves, esquece, vambora!

0: Muito obrigado, meus irmãos. Muito obrigado. Valeu.
1: Valeu. 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

Quero ver se vocês aprenderam a parte mais fácil da música, que é o baby, tá? É a parte mais fácil. Vocês pegaram? Pegaram o baby, baby? Vamos tentar uma com a galera?

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1: LP Tubarão Falcão.

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1: Existe uma teoria que se chama 90-10, onde uma pessoa tem 90% daquilo que você procura em alguém, só que você foca naqueles 10% que falta. Aí você sai pra rua, se aventura, e realmente você encontra aqueles 10%, mas não se deu conta que perdeu os 90%.

0: Os 10% a gente deixa pro garçom, né não?
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2: Por isso que você acaba com eles, né?
3: Vamos acabar com eles.

Sobre idioma essa música, velho.

0: Nacho Love, é o churrasquinho
1: do Love.
0: Amo.
1: Volume 2. Gente, na humildade, uma salva de palmas pra ele, Neto Brito.
0: Uma salva de palmas pra Cacho Love, homem barril.
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3: Vem comigo, senhor.

0: Salve, Igreja Gilmar, pô, tamo
1: essa
0: junto,
1: aqui é pra nós velho. Fazer.
0: É nóis.
1: A turma chora.
2: Chora com força. 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

0: demais, Brasil.
1: A gente se amarra no coração errado. É um problema sério.
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0: rapaz!
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0: Canudinha é o nome dela.

0: gostou, bota a mão pra cima e faz barulho aí. Obrigado.
1: Valeu, Dendelzinho.
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0: próximo limite!
1: Obrigado, Manu!
0: Samanu!
1: Tchau, gente! Obrigado!
2: Essa é das boas! E sem o MC, meu irmão, segura que eu quero ver!

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1: Temperatura.
2: Temperatura 20 graus. Temperatura 20 graus.
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4: 6h43.
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8: Temperatura.
9: Temperatura 20 graus. Temperatura 20 graus.
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10: 6:46. 6:46.

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16: 7:25. 7:25.
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0: 732. 732.
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6: Temperatura.
7: Temperatura 20 graus. Temperatura 20 graus.
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0: 7:35, 7:35.

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1: Todo mundo, vamos lá. As palmas.

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0: Olá, princesas. Bom dia. Eu vou adorar tudo isso.
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0: tem quem resista a tudo isso, não é?
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acorda, menino. Ó, você é hora de tá dormindo, menino. Vai.

Muito bem, muito bem. Bom dia, bom dia. Agora são 8 horas e 30 minutos. Aquele abraço para você. Muito obrigada pela audiência, pelo seu carinho. Tá no nosso programa. Bom dia, bom dia, bom dia, meu povo. Vamos que vamos. Um abraço especial para você que tá aí ouvindo a gente, tá ligado conosco. Obrigado pela audiência, pelo seu carinho. Vamos que vamos. Um abraço especial para você que tá ouvindo a gente, tá ligado conosco aí nos quatro cantos. Da nossa cidade e região, acompanha a gente pela internet. Muito obrigada pela audiência. Alô, um abraço para a galera das comunidades rurais, né? Na sintonia com a gente. Valeu. Tamo junto. Bom dia, bom dia.

Bom dia, meu povo, que vamos. Olha só, tá no nosso programa, a partir agora. Daqui a pouquinho, aliás, eu tá liberando o telefone pra você participar conosco. Um abraço especial pra você que tá ouvindo a gente nos quatro cantos aí da nossa cidade, acompanhando a gente, tá no seu trabalho, tá na sintonia conosco, valeu, obrigado. 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Bom dia!

0: Bem, vamos aqui, fazemos a nossa oração da manhã, né, galera? Vambora pedir Deus bênção para o nosso dia. Vamos agradecer a Deus por mais um dia, por mais uma oportunidade de vida, de trabalho.
1: Juntos, cada intenção que você está colocando agora,
0: em nome do Pai, do Filho e do Espírito Santo,
1: sagrado coração.
0: Amém. Senhor Deus, eterno Pai, estou aqui, Senhor, nesse novo dia, Senhor, para te agradecer. Te agradecer por essa nova oportunidade de vida, de trabalho, de estarmos aqui novamente. Te agradecer pelo pão de cada dia, pelo alimento, pelo ar que eu respiro, pela minha família. Te agradecer por nos despertar para mais um dia na tua presença, por mais um dia de luta, de batalha, de trabalho aqui. Que o Senhor possa tomar posse do dia de hoje, Senhor. Que o Senhor possa nos dar discernimento, nos dar entendimento para o dia de hoje, pelas batalhas que surgiram no nosso caminho. Pelas dificuldades, que o Senhor possa nos dar luz, nos iluminar, nos guiar, nos proteger, nos orientar, Senhor, para tomar as melhores decisões possíveis e corretas. Senhor, eu te entrego o dia de hoje em tuas mãos, ó Pai, para que seja feita a sua vontade, que é boa e agradável. Te peço, ó Pai, que afaste para bem longe, ó Pai, toda a negatividade do ser humano, toda a inveja, todo olho gordo, toda a ambição, tudo aquilo que não vem de ti, ó Pai, que o Senhor possa afastar para bem longe de mim e de toda a minha família. Abençoe aqui o meu trabalho, abençoe a minha casa, meu lar. Visita cada canto nesse momento da minha casa, do meu trabalho. Que cada canto possa existir nós, que o Senhor possa desatar, desvendar. E habitar sempre a paz, a esperança, o amor, o perdão, a fé, a paixão, a união. Eu te agradeço, Senhor, por essa nova oportunidade de estarmos aqui novamente nesse novo dia, nessa nova oportunidade de trabalho, nessa nova oportunidade de estar aqui levando a palavra amiga para você aí do outro lado acompanhando o nosso programa. Deus, nosso Pai Celestial, possa nos blindar, possa abençoar, transformar a nossa vida, abençoar com muita proteção divina, muitas bênçãos em nossa vida, para toda a nossa família. Eu te agradeço, Pai, te louvo, a glória do teu nome, sempre, amém. E amém. E para darmos início aqui ao nosso programa de hoje, a gente começa aqui o nosso programa. Um sucesso que vai especial para você que está aniversariando do dia. Para você que está aí do outro lado do rádio ligadinho conosco. Um sucesso aqui com o rádio, cantando para a gente abaixo. Bom?

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0: Bonito!
1: Muito bem, muito bem. Agora são 8 horas e 46 minutos. 8h46. Bom dia, meu povo. Vamos que vamos. Um abraço especial para você que tá aí de boa, acompanhando nossa programação. Muito obrigada pelo carinho. Muito obrigada pela sua audiência e sintonia. Vamos que vamos. Bora, bora.
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0: 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Bom dia, bom dia. 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

Olha, galera, a máxima de sábado foi de 37 graus. A mínima de domingo foi de 23 graus no perímetro urbano e 20 graus na zona rural. Máxima de 34. Ontem foi dia nublado, pouco sol e bem ventiloso, né? A mínima de hoje foi de 21 graus, 9, na zona rural chegando aos 19. Máxima de ontem, na verdade, de 28. A mínima de hoje foi de 19 graus, 9, na zona rural chegando aos 17. Agora está de 19 graus, 1. E umidade relativa do ar 62 por 65%. Está invernado com chuva fina na cidade, toda a região. Está pegando poeira em algumas regiões. Pingando até na goteira em alguns lugares. Agora são 9 horas e 4 minutos. Para hoje. O que está prevendo aqui para hoje, aqui no decorrer do dia?

galera, para hoje está prevendo sol com muitas nuvens durante o dia, período de céu nublado, né? A noite com muitas nuvens. Hoje está prevendo ventos, né? De até 9 km por hora. Hoje o sol nasceu às 5h50, vai embora às 5h42. Proliferação de mosquito hoje é médio, raios ultravioletas. Baixo, o dia de hoje. Amanhã.

Amanhã está prevendo a mínima de 21 graus e máxima de 32. Sol com muitas nuvens durante o dia. Período de céu nublado, à noite com muitas nuvens, tá?

Olha, aqui na nossa região a gente segue nublado em toda a região aqui do Vale Jequitinhonha, Baixo Jequitinhonha, Alto Jequitinhonha, até na região ali Diamantina. Tá pegando ali também uma parte ali da região metropolitana de Belo Horizonte, na região ali Itabira, né? Tá pegando uma boa parte de toda Minas Gerais essas nuvens de nublado. Onde é que tá com um falhado desse nublado? É na região ali de Felixlândia, Curvelo, né? É, ali na região do norte de Minas, ali pro lado ali de Manga, as regiões aí Itacambi. É, agora as demais regiões aqui do estado de Minas Gerais, Baixa Jequitinhonha, Mucuri, tá todo encoberto, toda a região aí, todo encoberto, nublado, pode ser que tá até chovendo, viu? As regiões de Santa Maria do Suaçuí, Governador Valadares, Teoflotone, as regiões deve estar até chovendo, então nublado lá tá mais grosso do que aqui na nossa região do Vale Jequitinhonha, né? E uma hora da tarde não trazer a previsão do tempo completa para a região aqui do Sudeste, né? Acompanha Minas Gerais, São Paulo, Rio de Janeiro, Espírito Santo. A região do Sudeste não tá tão feia assim, não. Então, uma hora da tarde vamos trazer a previsão do tempo mais detalhadíssima. Bom, mais detalhadinha. Essas regiões aí do Sudeste, beleza? Agora são 9:10. Eu volto já.

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Bora, bora, vamos que vamos. 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

0: galera, deixa eu falando pra você aqui também na nossa programação, até uma hora, né? Vamos que vamos.
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1: É bom estar contigo.
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1: Eu não...

Menino, agora são 9 horas e 32 minutos. 9h32. Vamos embora tocar um sucesso bacana aqui, galera. E daqui a pouquinho a gente volta, tá? 9h32.

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Muito bem, agora são 9 horas e 43 minutos. 9h43, bom dia. Aquele abraço pra você, obrigada pela audiência, obrigada pelo carinho, né, pela simpatia. Você que tá ouvindo a gente aí nos 4 cantos da nossa cidade, região, aquele abraço pra você. Obrigada pela participação, obrigada pela audiência, então pode participar conosco aí também. Vamos atender você com o maior carinho aqui na nossa programação, tá? 3399128-7171. Um abraço especial pra galerinha que tá acompanhando a gente, tá aniversariando de hoje. Meus parabéns, muita paz, saúde, felicidade, que Deus abençoe você, viu? Abençoe seu dia aí. 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Um abraço especial pra galera que tá acompanhando a gente aí, um ótimo dia pra vocês, viu? Bom dia! 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

0: Oi, Orico, tá lá na cidade de Francisco Badaró. Ele tá passando aqui comigo, tá querendo ouvir os Gargantas de Ouro. Ele tá mandando aqui pra todos os ouvintes, né? Beleza, Eurico, bom dia. Obrigado pela participação. Obrigado pela audiência.
1: Obrigada.
0: Também, deixa eu ver aqui. Olha, daqui a pouquinho nós vamos atender mais participações, né? Então vamos fazer o seguinte, vamos tocar aqui o sucesso aqui com os Gargantas de Ouro. Chama na alusão aqui para o William. O William tá lá na cidade de Padre Paraíso, na sintonia com a gente. Alô, William, bom dia, William. Aquele abraço para você, obrigado pela participação. Obrigado pela audiência, né? Na cidade de Padre Paraíso, na sintonia conosco. Vamos que vamos. Vai demorar os Gargantas de Ouro.

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0: Muito bem, muito bem. Agora são 10 horas e 8 minutos. 10 e 8. Bom dia, bom dia, bom dia.
1: Bonito.
0: Muito obrigado pela audiência, pelo carinho, né, galera? Você que tá ouvindo a gente aí no. Ouvindo a gente aí na sua casa, tá no seu trabalho, ouvindo a gente. Bom dia, bom dia. Vamos que vamos.

galera, bora, menino. Deixa eu falando pra você aqui na nossa programação aqui até uma hora. É, eu vou falando pra você aqui até uma hora aqui também no nosso programa. 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

Bora, bora, bora, meu filho. Vamos que vamos. Agora 10 e 12. 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

Que vamos, bora, menino. 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

Olha a nossa mensagem do dia de hoje, ela fala o seguinte: você já percebeu que através de suas atitudes e da sua maneira como vive e pensa, você pode ajudar ou atrapalhar o mundo que o cerca? Não deixe mais atrair pelo caos e confusão, pela destruição e devastação. E comece agora a se concentrar na beleza do mundo à sua volta. Agradeça por tudo. Abençoe todas as pessoas e tudo que o cerca. Recuse-se a ver o que existe de ruim nas pessoas, pois coisas ou acontecimentos. Procure sempre pelo que há de melhor em tudo e em todos. Você é, na verdade, um pequeno mundo dentro de você mesmo. Existe paz, harmonia, amor e compreensão dentro do seu pequeno mundo. Você refletirá tudo isso para o mundo à sua volta. E quando você conseguir isso, estará reforçando e melhorando o mundo, não só o seu próprio, mas também o das pessoas que te querem ver bem. Essa é a nossa mensagem do dia de hoje. É as atitudes, né, que você age, encara as coisas, encara as circunstâncias, as decorrências do dia a dia, as pessoas, né? Temos que procurar sempre ver as coisas boas que as pessoas têm para transmitir um para com as outras. Esquecer o lado negativo das pessoas, das ações humanas. Então vamos procurar sempre procurar algo de bom dentro das pessoas, não algo de negativo, as coisas ruins, más. Esta foi a nossa mensagem do dia de hoje.

0: Muito bem, agora são 10 horas e 23 minutos, 10 e 23. Enquanto isso, deixa eu atender a participação da galera que está participando aqui comigo. Alô, bom dia!
1: Bom dia, Lediano, tudo bem? Gostaria de você tocar uma música para mim com Amado Batista, minha mãe. Quero oferecer para minha mãe lá no bar do Mutirão, Esmeralda da Igrejinha.
0: Espera aí que eu vou colocar o áudio novamente aqui. Alô?
1: Bom dia, Lediano, tudo bem? Gostaria de você tocar uma música para mim com Amado Batista, minha mãe. Quero oferecer para minha mãe lá no bar do Mutirão, Esmeralda da Igrejinha.
0: Esmeralda da Igrejinha, né?
1: Quero falar para ela também que eu não estou conseguindo ligar para ela.
0: Pronto, beleza, Esmeralda. A música Minha Mãe, é isso? Minha Mãe do Amado Batista, é isso? Vamos embora procurar aqui, a gente toca para você, viu? A música, na verdade, a música se chama É Mãe, né? Mãe, com Amado Batista, né? Beleza, Esmeralda, obrigada pela participação, obrigada pela audiência, tá? Aí na comunidade de Igrejinha,
2: Acuso.
0: na sintonia com a gente. Bom dia, minha querida. Vamos que vamos. Agora 10 horas e 24 minutos, vamos embora fazer o seguinte, bora tocar então o sucesso aqui, Mãe, né, do Amado Batista pra ela aí.

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Esquece. Muito obrigado.

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Muito bem, agora são 10 horas e 40 minutos, 10 e 40, bom dia, bom dia. Obrigada pela audiência, obrigada pelo carinho e sintonia. Vamos que vamos. Aô, menino.

0: Olha, galera, deixa eu falando pra você aqui agora, 10h41. 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

Alô, Zebra Carolina, tá aí no bairro Santa Teresa. Alô, alô, Carol. Aí sim, hein, Carol. Tá lá mandando foto da linha de um cafezinho que ela tá tomando lá, biscoito, um cafezinho quentinho que saiu lá agora. Aí sim, hein, Carolina. De boia, Carolina. Tempinho tá pedindo um cafezinho quentinho na hora, né, Carol? E esses biscoitos aí. Cê tá doido? Aí sim, hein. Ô, trem. Ô, tempo bom. Um cafezinho desse aí caía bem, hein, Carol. Maceta aí.

0: beleza, Carolina. Já tá lá degustando o bolinho de milho, ela e Gabriel, sim. Aí sim, hein? Tá certo, muito bem, Zé, que tá mexendo com o almoço lá agora. Também, né, Carol? Valeu. Alô, Gabrielzinho. Gabrielzinho ficou com preguiça de ir pra escola hoje, cara. Deixa eu atender a participação aqui. Deixa eu ver o que tá passando aqui comigo. Alô, bom dia.
1: Aqui é João Paulo Pitangueiras, Maceta. Depois você manda um Diego Silva aí pra.
0: Aqui.
1: Ô, Leidinha, aqui é João Paulo Pitangueiras, Maceta. Depois você manda um Diego Silva aí pra todo mundo, Alfredo Graça, Gravatatima, lá nas Maiadas pra mim. Boa tarde.
0: Pronto, valeu, João Paulo. João Paulo lá de Pitangueiras, né? Querendo ouvir uma música boa de Diego Silva. Alô, João Paulo. Bom dia, João Paulo. A gente manda pra você um sucesso bacana aqui do Diego Silva na sequência, viu? Obrigada pela participação, obrigada pela audiência. Aliás, vamos tocar Diego Silva agora, né? É, Diego Silva, meu patrão. Canta pra nós. Agora 10 horas e 55 minutos, né? 10h55. Um abraço especial pra você. Daqui a pouquinho temos aí, né? Horário político obrigatório eleitoral. Manda pra nós. Meio-dia, né? Vem aí, beleza? Manda pra nós e Diego Silva. Então você pode participar enquanto isso, né? É, participar com a gente, tá bom? É, Diego Silva, faz um mês.

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0: Muito bem, agora são 11 horas e 15 minutos, 11:15, bom dia, bom dia.
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0: Um abraço especial pra você que tá ouvindo a gente, tá ligado comigo, obrigado pela companhia, obrigado pela audiência, pelo seu carinho, né?

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1: Já chega, amor.
0: Vamos que vamos, bora, bora, bora, tô com sucesso bacana aqui daqui a pouquinho. A gente volta lembrando, você pode participar até o dia, eu vou atender você, tá? No nosso programa, certo? Bora, bora.

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muito bem, né? Agora são 11h41. Bom dia, meu povo. Vamos que vamos, bora. Um abraço especial pra galerinha que tá acompanhando a gente aí nos quatro cantos da nossa cidade. É, e região, né, ouvindo a gente. Obrigado pela companhia, obrigado pelo carinho. Vamos que vamos. 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

Aqui, deixa eu ver aqui, galera. Agora 11h48. Alô, Zombra Carolina, no bairro Santa Teresa. Alô, Carol.

0: Aqui, quem tá passando aqui comigo? Alô, bom dia.
1: Oi, pai neném, tô com muita saudade de você. Um abraço, Simon.
2: Bom dia, Leidiana. Gostaria de mandar um alô pro meu marido, neném.
0: Bom dia.
2: Amor, recebi sua carta hoje. Fiquei muito feliz. Te amo muito também. Nunca se esqueça disso. Sempre estarei com você. E você também é minha vida. É tudo na minha vida, né? Nunca se esqueça disso. A música é Ed Sheeran, perfeita, internacional. Beijos, amor. Sua esposa Paula. Te amo muito. Minha vida.
0: Pronto, eu aqui. Outro áudio o quê? Deixa eu aqui, rapidão.
1: Oi, pai, neném, como é que você tá? Tô com muita saudade de você. Um abraço, John.
0: Pronto.
1: Que?

bora de sucesso, galera. Agora 11h52. Bom dia, canta pra nós. Agora 11h52.

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29: Meio-dia e 25.
30: Forró Boys. Volta.

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2: 1:23
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1: Caramba! Chegando em casa às 4 horas da manhã. O que é que eu vou dizer pro meu marido?

Muito bem, muito bem. Agora são 1 hora e 35 minutos. 1 e 35, tá aí. Você curtiu aí? É. Juliana Bond também teve. Não se toca. É, menino, agora são 1h36. Muito obrigado pelo carinho, muito obrigado pela sua audiência e sintonia. 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
2: Eita, vamos que vamos.

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Bora, bora, bora, vamos que vamos. 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
1: Bora, bora, bora, menino. Deixa eu falando pra você aqui. Agora são 1h57. Vamos ficando por aqui, galera, com o nosso programa de hoje. Obrigada a você pelo carinho, né? Pela sua sintonia. É, muito obrigado. Estaremos de volta no próximo programação, se Deus quiser. Pray. Agora são 1h58. Pray. Eu volto já já. Pray. Aqui no nosso programa com o nosso jornal regional.
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claros, é condenado por corrupção ativa e peculato. Olha, o ex-prefeito de Montes Claros, né, Luiz Tadeu Leite, foi condenado a 9 anos de reclusão por corrupção ativa e peculato, por irregularidades na terceirização de serviço de limpeza urbana e na operação do aterro municipal. As informações foram publicadas pelo Ministério Público de Minas Gerais na segunda-feira, dia 31 de agosto. Conforme o Ministério Público de Minas Gerais, ainda foram responsabilizados os ex-secretários municipal de serviços urbanos e o ex-procurador-geral do município. O primeiro foi condenado a 13 anos e 10 meses de reclusão, também pelos dois crimes, além de associação criminosa e uso de documentos falsos. Já o segundo foi sentenciado a 5 anos e 6 meses de reclusão por associação criminosa e peculato. Além das condenações, os três deverão ressarcir os cofres públicos cerca de 5 milhões de reais e perderam seus direitos políticos. O Ministério Público afirmou que os fatos ocorreram no ano de 2019 e 2012, de acordo com levantamentos da Procuradoria de Justiça Especializada em Ações Competência Ordinária Criminal, PCO. Eles se envolveram no esquema de direcionamento de superfaturamento da contratação de uma empresa para executar serviço de coleta de lixo, varrição de vias públicas e a operação do aterro de Montes Claros, detalhou o Ministério Público de Minas Gerais. A fraude, segundo o Ministério Público, teve início no ano de 2009, quando a Prefeitura optou por terceirizar parte do serviço de limpeza urbana. O município contratou uma empresa para realizar um diagnóstico técnico dessa área. O estudo jamais ocorreu, mas serviu para dar aparência de legalidade ao processo de terceirização. A acusação optou que a consultoria recebeu recursos públicos por serviços considerados simulados e que, posteriormente, teria sido utilizados num documento ideologicamente falso para justificar a contratação. O Ministério Público informou ainda que uma licitação foi aberta no ano de 2009, mas o edital restringia a competição e favorecia uma das empresas participantes. A denúncia optou que outras duas empresas pertencentes ao mesmo grupo econômico participaram da concorrência apenas para simular a disputa. Também foram identificadas cláusulas consideradas restritivas, habilitações e inabilitações irregulares e documentos com indicação da empresa a ser contratada ao final do processo. Em agosto de 2010, o contrato, com o valor inicial de 122 milhões, foi assinado. A vigência era de 5 anos. A auditoria do Tribunal de Contas aponta que os valores contratados estavam aproximadamente 34,8% acima dos preços de mercado. Segundo os auditores, o município passou a gastar mais de 2 milhões por mês com prestação de serviços, embora a empresa terceirizada executasse a coleta e a varrição apenas de parte da cidade. O prejuízo calculado aos cofres públicos chegou a ser de cerca de 5 milhões até outubro de 2012, destacou o Ministério Público. Conforme o Ministério Público, a viabilizar o contrato, o município aumentou a taxa de coleta de resíduos sólidos por meio do decreto editado no ano de 2010. A cobrança chegou a ser elevada em até 550%, sendo posteriormente considerada inconstitucional pelo Tribunal de Justiça de Minas Gerais. Ao analisar o caso, o TJMG entendeu que o ex-secretário de Serviços Urbanos teve papel central na operacionalização do esquema, atestando a execução de serviços que não teriam sido prestados e conduzidos aos atos administrativos que pertenciam aos pagamentos. O ex-procurador, que participou da comissão de licitação, validou juridicamente o processo, permitindo a contratação fraudulenta. Em relação ao ex-prefeito, o tribunal entendeu que ele foi responsável por autorizar e conduzir a estrutura que possibilitou a contratação e os pagamentos questionados.
Os desembargadores reconheceram a prescrição de alguns crimes atribuídos a ele, mas mantiveram a condenação pelos delitos de corrupção passiva e peculato desvio. O que dizem os envolvidos? O advogado do ex-prefeito Luiz Tadeu Leite enviou a seguinte nota, abre aspas, aos jornais. A decisão proferida pela justiça não é definitiva e será projeto de recurso a ser interpostos dentro do prazo legal. A escolha da forma de contratação de serviços pelo município é uma decisão política e a justiça não pode presumir sem provas que essa escolha é ilegal apenas porque o Ministério Público queria que outros procedimentos fossem adotados. Os fatos objeto deste processo foram objeto de procedimento no Tribunal de Contas Estadual e não houve condenação. A defesa confia que a verdade dos fatos será restabelecida no julgamento dos recursos. A defesa de Cláudio Verciani afirmou que a decisão não foi condizente com as provas dos autores que comprovaram sua inocência e informou que irá recorrer. É por ligação, o advogado de João Ferro, ex-secretário municipal, disse que não vai se manifestar no momento. Informações aqui do G1.

ônibus, né? Lá na cidade de Almenara, teve um acidente com o ônibus, né? É, o ônibus faltou freio na subida lá e ficou, tipo, enganchado lá na ponte lá. De bunda pro rio. Olha, um ônibus que estava sendo guinchado perdeu o controle, saiu da pista e caiu em uma ribanceira. Mas, graças a Deus, ninguém ficou ferido lá na cidade de Almenara. O ônibus ele foi guinchado aí com duas máquinas da prefeitura, né, para auxiliar na retirada do veículo. Um trabalho conjunto com várias outras equipes lá. Informações foram da semana, né? Na semana que passa. Semana passada agora. E graças a Deus, somente danos materiais, ninguém ficou ferido, nem nada. Não. Esse vídeo, gente, está lá no Instagram da rádio, se você lá conferir. @RadioAutoFM.

Marcelo, vamos embora falar aqui sobre a nota que a Prefeitura Municipal de Jequitinhonha soltou, né, de um acidente que ocorreu na BR-116 com o veículo da Prefeitura na cidade de Jequitinhonha, né? A nota que a Prefeitura soltou foi a seguinte, olha a nota oficial, né? A Prefeitura de Jequitinhonha informa que nessa quinta-feira, dia 3 de setembro, ocorreu um acidente envolvendo um veículo de transporte da Secretaria Municipal de Saúde, na BR-116, nas proximidades do município de Ponto dos Volantes. O veículo retornava de Teoflotone, onde uma paciente realizava tratamento oncológico. No momento do acidente, estavam no veículo três pessoas: a paciente, sua acompanhante e o motorista. As circunstâncias e as causas do acidente ainda estão sendo apuradas pelas autoridades competentes. O processamento necessário para investigação e esclarecimento dos fatos já foram adotados e, nesse momento, não há informações conclusivas sobre o que provocou o acidente. A paciente e o motorista sofreram ferimentos leves e encontram-se bem. Ambos permanecem em atendimento no Hospital de Itaobim para a realização dos procedimentos médicos necessários e, conforme a avaliação das equipes de saúde, deverão receber alta em breve. Infelizmente, a acompanhante Edna Aparecida não resistiu aos ferimentos e veio a óbito. Diante dessa perda irreparável, a Prefeitura Municipal de Jequitinhonha manifesta seu profundo pesar e presta suas mais sinceras condolências aos familiares e amigos de Edna Aparecida, desejando força e conforto nesse momento de profunda dor. A Prefeitura segue acompanhando de perto a situação dos pacientes hospitalizados e prestando todo o apoio necessário à família da vítima. Nesse momento de tristeza, pedimos a todos que unam em oração pelas vítimas e especialmente pelos familiares e amigos de Adna Aparecida, para que Deus possa confortá-los e concedê-los força para enfrentar essa situação difícil. Prefeitura Municipal de Jequitinhonha.

Instagram, galera, máxima de... Olha só, a mínima de... A máxima de sábado, na verdade, foi de 37 graus. A mínima de domingo foi de 23 graus no perímetro urbano, na zona rural chegando aos 20 graus, máxima de 34. Segunda-feira... Segunda-feira, feriado, né? É, foi nublado, né? Com pouco sol, ventilou. Mínima de 21,9 graus no perímetro urbano, na zona rural chegando aí aos 19. Máxima de 28. Máxima de 28 graus. 28 graus, máxima, né?

A mínima de hoje, a mínima de hoje no perímetro urbano, galera, foi aí de 19,9 graus, na zona rural chegando aos 17. A temperatura agora tá de 25,6 graus, já chegou aos 27 graus e voltou. A umidade relativa dá 65%, tá nublado, garoando em algumas regiões, né, de vez em quando. É, as garoas finas, começando na parte da manhã, em alguns lugares deu até pra apagar a poeira, né, mais ou menos. Olha a mínima de hoje, olha só, o que tá prevendo aí pra hoje no decorrer da tarde, ó. Na verdade, é sol com algumas nuvens, mas eu acho que não vai ter sol não, viu. É, dá mais prevendo aí a período de céu nublado, a noite com muitas nuvens. É, proliferação de mosquitos de médio, raios ultravioletas

eu também. Tá mais pra baixo do que pra médio. Bora ver o que vai dar aí no decorrer da agora pra frente, né? Amanhã, galera, amanhã, tá prevendo aí a mínima aí de amanhã. Amanhã tá prevendo a mínima aí de 21 graus, máxima de 32, prevendo sol com muitas nuvens durante o dia, período de céu nublado, à noite com muitas nuvens, quinta-feira mínima de 21 graus, máxima de 34, sol com muitas nuvens durante o dia, período de céu nublado, à noite com muitas nuvens, sexta-feira mínima de 21 graus e máxima de 35, sol com algumas nuvens ao longo do dia, à noite de céu limpo. Sábado, mínima de 21 graus e máxima de 36, sol com algumas nuvens e não chove. Domingo, mínima de 20 graus e máxima de 35, sol com algumas nuvens e não chove. Segunda-feira, mínima de 20 graus e máxima de 30, sol com algumas nuvens, com abertura de sol. Terça-feira, mínima de 21 graus e máxima de 35, dia de sol, com aumentos de nuvens a partir da tarde, mas não chove, ok?

isso, gente. Estou aqui na nossa região, aqui período os tempos seguem com bastante nuvem. As regiões aqui dos Vales, Jequitinhonha, Baixo Jequitinhonha, Mucuri. A região ali do Sudeste, como para Minas Gerais, São Paulo, Rio de Janeiro, Espírito Santo. Toda a região do Sudeste ali pro lado ali de ó. Toda a região do Sudeste, na verdade. Sentido Espírito Santo, Rio de Janeiro, São Paulo. Tá toda encoberta de nuvens, tá? Nuvens nas regiões aí de São Paulo, Rio de Janeiro, Espírito Santo e Minas Gerais. Especialmente ali pro lado de Mucuri, Baixo Jequitinhonha, né? Alto Jequitinhonha também. Né? As regiões aí. Toda a região, na verdade, praticamente, Minas Gerais está toda encoberta também, exceto nas regiões ali, ó, do lado ali do Espinosa, do lado ali de Espinosa, do lado do Monte Azul, nessas regiões ali do norte de Minas aí. Só nessas regiões ali. Agora, deu uma abertura de sol ali pro lado ali em cima da barragem de Irapé, ali pro lado ali de Grão, agora, em cima da barragem de Irapé. Abertura de nuvens, de sol, né? Nessas regiões aí. Mas por enquanto, vai ter uma abertura de sol aí. Vamos formar assim daqui a pouquinho aí. Se o vento não dá uma mudada de rotina, dá umas aberturas de formar assim. Agora são 2h37.

Agora, a previsão do tempo, galera, você acompanha a previsão do tempo aqui resumida a partir de 8h40. E a previsão do tempo completa, você acompanha a partir de 1h da tarde aqui a previsão do tempo completa, tá bom? Fiquem todos com Deus, uma ótima tarde para você. Beijos e fui agora 2h37. Tchau, tchau.

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0: Obrigado, hein? Ih, demorei pra chegar, mas cheguei. É Ronaldinho e Cato, hein?
1: Esquece!
0: É Ronaldinho e Cato, só curtindo o rolê aleatório.
1: Vambora! Vai! Vou te mostrar.

0: Boa!
1: Fala comigo, bebê!
0: Obrigada, Goiânia!
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8: O nome dela é Flash, hein?

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1: Sabe aquele papo de bar? Dois amigos falando sobre amores mal resolvidos. Aquela pessoa que tá sofrendo, deprimida. Vem cá, meu amigo. Meu caso é diferente. Eu até tô sofrendo, mas eu tô vivendo.

0: Gilmar, pô, tamo
1: essa
0: junto,
1: aqui é pra nós cara. Fazer.
0: É nóis.
1: A turma chora.
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3: Yes,

0: pouco não, viu? Você só não tem prioridade.
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1: Aí é música, meu amigo.
2: Por isso que você acaba com eles, né?
1: Vamos acabar com eles, né?

0: Obrigado, gente.
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2: Desculpa, amor. 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
1: É do Brito, eu amo essa música, velho.
2: Essa é boa demais, né, velho?
1: É uma pedrada.
2: Você tá maluco, velho?
1: Churrasquinho do Love 2.
2: Art Love, né, do Brito?

0: Direto do Grito.
1: Rádio Love, é o churrasquinho
0: do Love.
1: Amo.
0: Volume 2. Gente, na humildade, uma salva de palmas pra ele, Neto Brito.
1: Uma salva de palmas pra Cast Love, homem barril.
2: Segura, tarde!
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